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Os destaques desta edição de 17 de setembro às 18 horas em Tóquio. Premier do Japão mantém titulares de cargos importantes em reforma ministerial. Tempestade do Jian poderá trazer mau tempo às ilhas Ogasawara. Japão estuda acolhimento de trabalhadores estrangeiros em segurança pública. Com vocês no noticiário, Geraldo Ribeiro. A primeira-ministra do Japão fez uma aguardada reforma ministerial nesta quinta-feira. Takaichi Sanai manteve no cargo políticos-chave do Partido Liberal Democrático, PLD, mas nomeou um ministro do Partido da Inovação do Japão, seu parceiro de coalizão. O secretário-chefe do gabinete, Kihara Minoru, anunciou à tarde a nova composição do gabinete. Muitos permanecem na função, entre outros o próprio Kihara, a ministra das Finanças, Katayama Satsuki, o ministro dos Negócios Estrangeiros, Motegi Toshimitsu, e o ministro da Defesa, Koizumi Shinjiro. E pela primeira vez, há um político do parceiro de coalizão do PLD. O ex-secretário-geral do Partido da Inovação do Japão, Nakatsuka Hiroshi, foi nomeado ministro responsável pela reforma da regulamentação e políticas relacionadas. A tempestade tropical do Jian desloca-se em direção norte sobre águas afastadas a sudeste do Japão. A expectativa é de que chuva e vento se intensifiquem e é provável que ocorra uma elevação na altura das ondas na região das ilhas Ogasawara na sexta-feira e no sábado. A do Jian poderá se deslocar sobre águas ao sul de Honshu, a maior ilha do Japão, e afetar o clima no feriadão de 5 dias que se inicia no sábado. A Agência de Meteorologia informa que uma depressão atmosférica tropical se transformou em tempestade tropical a partir das 21 horas de quarta-feira, horário do Japão, sobre águas afastadas a sudeste do país. Prevê-se que a tempestade do Jian se aproxime de águas próximas às ilhas Ogasawara a partir de sexta-feira, enquanto se intensifica gradualmente. A meteorologia recomenda cautela com o risco de elevação das ondas e de deslizamentos de terra em consequência de forte chuva. Há incertezas sobre a trajetória projetada, mas a do Jian poderá seguir um curso norte e se aproximar de águas ao sul de Honshu. A população é aconselhada a acompanhar atentamente os mais recentes boletins meteorológicos. 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Uma comissão de especialistas que assessora a Agência Nacional de Polícia do Japão discute a possibilidade de recomendar o acréscimo de trabalhadores estrangeiros com qualificações específicas ou outros tipos de formação para atuar no setor de segurança pública do país, que enfrenta grave escassez de mão de obra. Atualmente, a Lei sobre Segurança Pública autoriza a contratação no setor de estrangeiros com visto permanente, cônjuges de cidadãos japoneses e outros indivíduos com qualificação especial. Reuniu-se quarta-feira pela primeira vez em Tóquio a comissão de especialistas que inclui um dirigente de uma associação de empresas de segurança, um professor universitário e um advogado. Especificamente, a comissão discutiu se estrangeiros devem ter autorização para trabalhar no setor de segurança pública por meio do programa Trabalhadores com Qualificação Específica e do programa de emprego para capacitação profissional. O diretor do Departamento de Segurança Comunitária da Agência Nacional de Polícia, Yamada Yoshitaka,
pediu aos especialistas uma ativa discussão sobre o acolhimento de estrangeiros sob várias perspectivas. Argumentou que, na atualidade, o setor de segurança pública não consegue utilizar plenamente o potencial dos trabalhadores estrangeiros. A Agência Nacional de Polícia destacou que, além da escassez de mão de obra, o setor enfrenta o avanço da idade da sua força de trabalho, na qual quase metade dos trabalhadores tem 60 anos ou mais. A comissão vai discutir quais serviços de segurança pública poderão acolher mais trabalhadores estrangeiros e definir um sistema capaz de ajudar estrangeiros a desenvolver experiências e habilidades relacionadas. Como parte de uma iniciativa do governo japonês para promover o desenvolvimento nacional de inteligência artificial, foram revelados em Tóquio protótipos de robôs desenvolvidos por startups e outras empresas no Japão. Protótipos de robôs humanoides na parte superior do corpo utilizam tecnologias desenvolvidas por 7 empresas, incluindo startups e uma fabricante de máquinas e ferramentas. Eles foram exibidos em um hotel em Tóquio na quarta-feira. Os robôs realizam movimentos comandados diretamente pelos braços e mãos do operador por meio de um dispositivo vestível. Visitantes puderam observar os robôs transferir alimentos e bebidas de um recipiente para outro e pregar pregos. Os desenvolvedores pretendem eventualmente fazer com que os robôs sejam comandados por IA física, para que possam tomar suas próprias decisões e executar tarefas. Por enquanto, eles coletarão dados de movimento dos protótipos com o objetivo de desenvolver uma IA física versátil para operar robôs de forma autônoma em vários cenários. A Associação de Robôs com IA lidera a iniciativa do governo para apoiar o desenvolvimento da IA doméstica. Seu presidente, Ogata Tetsuya, disse que dados reais são extremamente valiosos no uso de IA para mover robôs. Adicionou que é importante criar uma estrutura que permita que várias empresas compartilhem dados. Na quarta-feira, completaram-se 3 semanas desde que grandes enxurradas atingiram um vale ao longo da fronteira entre o Nepal e a China. O desastre deixou centenas de pessoas mortas, enquanto milhares de outras permanecem desaparecidas. As operações de busca continuam, ao mesmo tempo em que tem sido difícil enviar ajuda para muitos dos necessitados. Equipes de resgate no Nepal continuam procurando sobreviventes dentro de túneis em usinas hidrelétricas danificadas. Na usina de Tilimi, no distrito de Rasuá, autoridades dizem que estão esperançosas, pois acreditam que os trabalhadores tenham levado comida consigo antes do deslizamento de terra. Termina aqui o noticiário em português da NHK World Japan. Obrigado pela audiência.

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Os destaques desta edição de 17 de setembro, às 18 horas, em Tóquio. Premier do Japão mantém titulares de cargos importantes em reforma ministerial. Tempestade do Jian poderá trazer mau tempo às ilhas Ogasawara. Japão estuda acolhimento de trabalhadores estrangeiros em segurança pública. Com vocês no noticiário, Geraldo Ribeiro. A primeira-ministra do Japão fez uma aguardada reforma ministerial nesta quinta-feira. Takaichi Sanai manteve no cargo políticos-chave do Partido Liberal Democrático, PLD, mas nomeou um ministro do Partido da Inovação do Japão, seu parceiro de coalizão. O secretário-chefe do gabinete, Kihara Minoru, anunciou à tarde a nova composição do gabinete. Muitos permanecem na função, entre outros o próprio Kihara, a ministra das Finanças, Katayama Satsuki, o ministro dos Negócios Estrangeiros, Motegi Toshimitsu, e o ministro da Defesa, Koizumi Shinjiro. E pela primeira vez, há um político do parceiro de coalizão do PLD. O ex-secretário-geral do Partido da Inovação do Japão, Nakatsuka Hiroshi, foi nomeado ministro responsável pela reforma da regulamentação e políticas relacionadas. A tempestade tropical do Jian desloca-se em direção norte sobre águas afastadas a sudeste do Japão. A expectativa é de que chuva e vento se intensifiquem e é provável que ocorra uma elevação na altura das ondas na região das ilhas Ogasawara na sexta-feira e no sábado. A do Jian poderá se deslocar sobre águas ao sul de Honshu, a maior ilha do Japão, e afetar o clima no feriadão de 5 dias que se inicia no sábado. A Agência de Meteorologia informa que uma depressão atmosférica tropical se transformou em tempestade tropical a partir das 21 horas de quarta-feira, horário do Japão, sobre águas afastadas a sudeste do país. Prevê-se que a tempestade do Jian se aproxime de águas próximas às ilhas Ogasawara a partir de sexta-feira, enquanto se intensifica gradualmente. A meteorologia recomenda cautela com o risco de elevação das ondas e de deslizamentos de terra em consequência de forte chuva. Há incertezas sobre a trajetória projetada, mas a do Jian poderá seguir um curso norte e se aproximar de águas ao sul de Honshu. A população é aconselhada a acompanhar atentamente os mais recentes boletins meteorológicos. 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Uma comissão de especialistas que assessora a Agência Nacional de Polícia do Japão discute a possibilidade de recomendar o acréscimo de trabalhadores estrangeiros com qualificações específicas ou outros tipos de formação para atuar no setor de segurança pública do país, que enfrenta grave escassez de mão de obra. Atualmente, a Lei sobre Segurança Pública autoriza a contratação no setor de estrangeiros com visto permanente, cônjuges de cidadãos japoneses e outros indivíduos com qualificação especial. Reuniu-se quarta-feira pela primeira vez em Tóquio a comissão de especialistas que inclui um dirigente de uma associação de empresas de segurança, um professor universitário e um advogado. Especificamente, a comissão discutiu se estrangeiros devem ter autorização para trabalhar no setor de segurança pública por meio do programa Trabalhadores com Qualificação Específica e do programa de emprego para capacitação profissional.
O diretor do Departamento de Segurança Comunitária da Agência Nacional de Polícia, Yamada Yoshitaka, pediu aos especialistas uma ativa discussão sobre o acolhimento de estrangeiros sob várias perspectivas. Argumentou que, na atualidade, o setor de segurança pública não consegue utilizar plenamente o potencial dos trabalhadores estrangeiros. A Agência Nacional de Polícia destacou que, além da escassez de mão de obra, o setor enfrenta o avanço da idade da sua força de trabalho, na qual quase metade dos trabalhadores tem 60 anos ou mais. A comissão vai discutir quais serviços de segurança pública poderão acolher mais trabalhadores estrangeiros e definir um sistema capaz de ajudar estrangeiros a desenvolver experiências e habilidades relacionadas. Como parte de uma iniciativa do governo japonês para promover o desenvolvimento nacional de inteligência artificial, foram revelados em Tóquio protótipos de robôs desenvolvidos por startups e outras empresas no Japão. Protótipos de robôs humanoides na parte superior do corpo utilizam tecnologias desenvolvidas por 7 empresas, incluindo startups e uma fabricante de máquinas e ferramentas. Eles foram exibidos em um hotel em Tóquio na quarta-feira. Os robôs realizam movimentos comandados diretamente pelos braços e mãos do operador por meio de um dispositivo vestível. Visitantes puderam observar os robôs transferir alimentos e bebidas de um recipiente para outro e pregar pregos. Os desenvolvedores pretendem eventualmente fazer com que os robôs sejam comandados por IA física, para que possam tomar suas próprias decisões e executar tarefas. Por enquanto, eles coletarão dados de movimento dos protótipos com o objetivo de desenvolver uma IA física versátil para operar robôs de forma autônoma em vários cenários. A Associação de Robôs com IA lidera a iniciativa do governo para apoiar o desenvolvimento da IA doméstica. Seu presidente, Ogata Tetsuya, disse que dados reais são extremamente valiosos no uso de IA para mover robôs. Adicionou que é importante criar uma estrutura que permita que várias empresas compartilhem dados. Na quarta-feira, completaram-se 3 semanas desde que grandes enxurradas atingiram um vale ao longo da fronteira entre o Nepal e a China. O desastre deixou centenas de pessoas mortas, enquanto milhares de outras permanecem desaparecidas. As operações de busca continuam, ao mesmo tempo em que tem sido difícil enviar ajuda para muitos dos necessitados. Equipes de resgate no Nepal continuam procurando sobreviventes dentro de túneis em usinas hidrelétricas danificadas. Na usina de Tilime, no distrito de Irassuá, autoridades dizem que estão esperançosas, pois acreditam que os trabalhadores tenham levado comida consigo antes do deslizamento de terra. Termina aqui o noticiário em português da NHK World Japan. Obrigado pela audiência.

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Os destaques desta edição de 17 de setembro às 18 horas em Tóquio. Premier do Japão mantém titulares de cargos importantes em reforma ministerial. Tempestade do Jen poderá trazer mau tempo às ilhas Ogasawara. Japão estuda acolhimento de trabalhadores estrangeiros em segurança pública. Com vocês no noticiário, Geraldo Ribeiro. A primeira-ministra do Japão fez uma aguardada reforma ministerial nesta quinta-feira. Takaichi Sanai manteve no cargo políticos-chave do Partido Liberal Democrático, PLD, mas nomeou um ministro do Partido da Inovação do Japão, seu parceiro de coalizão. O secretário-chefe do gabinete, Kihara Minoru, anunciou à tarde a nova composição do gabinete. Muitos permanecem na função, entre outros o próprio Kihara, a ministra das Finanças, Katayama Satsuki, o ministro dos Negócios Estrangeiros, Motegi Toshimitsu, e o ministro da Defesa, Koizumi Shinjiro. E pela primeira vez, há um político do parceiro de coalizão do PLD. O ex-secretário-geral do Partido da Inovação do Japão, Nakatsuka Hiroshi, foi nomeado ministro responsável pela reforma da regulamentação e políticas relacionadas. A tempestade tropical do Jen desloca-se em direção norte sobre águas afastadas a sudeste do Japão. A expectativa é de que chuva e vento se intensifiquem e é provável que ocorra uma elevação na altura das ondas na região das ilhas Ogasawara na sexta-feira e no sábado. A do Jen poderá se deslocar sobre águas ao sul de Honshu, a maior ilha do Japão, e afetar o clima no feriadão de 5 dias que se inicia no sábado. A Agência de Meteorologia informa que uma depressão atmosférica tropical se transformou em tempestade tropical a partir das 21 horas de quarta-feira, horário do Japão, sobre águas afastadas a sudeste do país. Prevê-se que a tempestade do Jen se aproxime de águas próximas às ilhas Ogasawara a partir de sexta-feira, enquanto se intensifica gradualmente. A meteorologia recomenda cautela com risco de elevação das ondas e de deslizamentos de terra em consequência de forte chuva. Há incertezas sobre a trajetória projetada, mas a do Jen poderá seguir um curso norte e se aproximar de águas ao sul de Honshu. A população é aconselhada a acompanhar atentamente os mais recentes boletins meteorológicos. 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Uma comissão de especialistas que assessora a Agência Nacional de Polícia do Japão discute a possibilidade de recomendar o acréscimo de trabalhadores estrangeiros com qualificações específicas ou outros tipos de formação para atuar no setor de segurança pública do país, que enfrenta grave escassez de mão de obra. Atualmente, a Lei sobre Segurança Pública autoriza a contratação no setor de estrangeiros com visto permanente, cônjuges de cidadãos japoneses e outros indivíduos com qualificação especial. Reuniu-se quarta-feira pela primeira vez em Tóquio a comissão de especialistas que inclui um dirigente de uma associação de empresas de segurança, um professor universitário e um advogado. Especificamente, a comissão discutiu se estrangeiros devem ter autorização para trabalhar no setor de segurança pública por meio do programa Trabalhadores com Qualificação Específica e do programa de emprego para capacitação profissional. O diretor do Departamento de Segurança Comunitária da Agência Nacional de Polícia, Yamada Yoshitaka,
pediu aos especialistas uma ativa discussão sobre o acolhimento de estrangeiros sob várias perspectivas. Argumentou que, na atualidade, o setor de segurança pública não consegue utilizar plenamente o potencial dos trabalhadores estrangeiros. A Agência Nacional de Polícia destacou que, além da escassez de mão de obra, o setor enfrenta o avanço da idade da sua força de trabalho, na qual quase metade dos trabalhadores tem 60 anos ou mais. A comissão vai discutir quais serviços de segurança pública poderão acolher mais trabalhadores estrangeiros e definir um sistema capaz de ajudar estrangeiros a desenvolver experiências e habilidades relacionadas. Como parte de uma iniciativa do governo japonês para promover o desenvolvimento nacional de inteligência artificial, foram revelados em Tóquio protótipos de robôs desenvolvidos por startups e outras empresas no Japão. Protótipos de robôs humanoides na parte superior do corpo utilizam tecnologias desenvolvidas por 7 empresas, incluindo startups e uma fabricante de máquinas e ferramentas. Eles foram exibidos em um hotel em Tóquio na quarta-feira. Os robôs realizam movimentos comandados diretamente pelos braços e mãos do operador por meio de um dispositivo vestível. Visitantes puderam observar os robôs transferir alimentos e bebidas de um recipiente para outro e pregar pregos. Os desenvolvedores pretendem eventualmente fazer com que os robôs sejam comandados por IA física, para que possam tomar suas próprias decisões e executar tarefas. Por enquanto, eles coletarão dados de movimento dos protótipos com o objetivo de desenvolver uma IA física versátil para operar robôs de forma autônoma em vários cenários. A Associação de Robôs com IA lidera a iniciativa do governo para apoiar o desenvolvimento da IA doméstica. Seu presidente, Ogata Tetsuya, disse que dados reais são extremamente valiosos no uso de IA para mover robôs. Adicionou que é importante criar uma estrutura que permita que várias empresas compartilhem dados. Na quarta-feira, completaram-se 3 semanas desde que grandes enxurradas atingiram um vale ao longo da fronteira entre o Nepal e a China. O desastre deixou centenas de pessoas mortas, enquanto milhares de outras permanecem desaparecidas. As operações de busca continuam, ao mesmo tempo em que tem sido difícil enviar ajuda para muitos dos necessitados. Equipes de resgate no Nepal continuam procurando sobreviventes dentro de túneis em usinas hidrelétricas danificadas. Na usina de Tilime, no distrito de Irassuá, autoridades dizem que estão esperançosas, pois acreditam que os trabalhadores tenham levado comida consigo antes do deslizamento de terra. Termina aqui o noticiário em português da NHK World Japan. Obrigado pela audiência.